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0: 9:26. 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

0: 9:30.
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0: 9:52.
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1: Boa noite. Bem-vindo, bem-vindo na melhor programação exclusiva, Rádio Atual FM 105.1. A melhor escolha. Sejam todos bem-vindos, bem-vinda. Eu sou Elias Soares. Que prazer enorme. Até às 3 da manhã. Som das pistas. Liderança absoluta comprovada. E para você que está fazendo aniversário hoje, dia 3 de julho de 2026, parabéns, vida longa! E aí também você pode mandar sua mensagem a partir de agora, ligando pelo WhatsApp, mandando a sua mensagem, 3526-4083, pode mandar a sua mensagem aí especial, onde quer que você esteja. Muito obrigado pela sua audiência, até às 3 da manhã, eu, Elias Soares. Som das pistas. E em primeiro lugar, agradecer ao nosso querido Pai Celestial. Tudo posso naquele que me fortalece. Só Jesus Cristo é a única esperança. O meu alvo é Cristo. 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

som das pistas, liderança absoluta comprovada. 10h20, boa noite. 10h20, não perca a hora. Na melhor programação, Rádio Atual FM 105.1, a melhor escolha. E aí você pode participar mandando seu recadinho pelo WhatsApp 3526-4083. Até 11h40 para marcar a presença, som das pistas. Logo após vem aí o Love Song. A música internacional, muito flashback, muito tema especial falando de amor, sensibilidade. A partir das 11h40 para você, até as 3 da manhã. Quero agradecer a audiência especial da Wanda Tanto, a super cantora internacional. Tudo bem, né, minha querida? Toda a galera da Caixa. Alô, Israel, Grey, Saulo. Geraldo do Café, o melhor café da cidade. Loteamento Tropical é fã número 1 do nosso horário. Renildo da FICAM, que é o motorista da Secretaria de Saúde. Léo, motorista da Secretaria de Saúde, que faz. Reside aí na cidade de Povo, obrigado. Aldo Frade. Nildo da Banca. Alô, Marcos da Banca. Marreco da Local. Comigo também, meu querido Afonso, do bairro Jardim Piranga. José Carlos, como é que você está? Da rua Doutor José Augusto, Matriz. Minha querida Joelma, de Xan Grande, que faz parte da Vigilância Sanitária. Mercenário da Lama, 4 ciclos. Vem aí no PEC, hein? Mercenário da Lama, 4 ciclos. Mercenário da Lama. Hamilton do Trombone, bairro Livramento. Fábio Damião, do bairro Alto José Leite. 10h22, obrigado pela audiência, onde quer que você esteja. Vai ligando 3526-4083, manda sua mensagem pelo WhatsApp, onde quer que você esteja. Obrigado pela sua carona, pela sua gentileza de estar sempre junto com a gente. Todas as sextas, sábado e domingo, Som das Pistas, a melhor programação da sua rádio, Atual FM 105.1, a melhor escolha. E o finalzinho de semana, agora sim ficou melhor. 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

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Totinha Lanche. 10h24, boa noite. Eu peguei a hora, 10h24. Som das pistas, liderança absoluta comprovada.

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1: Som das pistas, liderança absoluta. Programação exclusiva, som das pistas, liderança absoluta comprovada. Onde quer que você esteja, obrigado pela sua audiência. 11h40, 10h40, 10h40, pega a hora. Só lembrando que a partir de 11h40 tem pra você Love Song. Essa é a sua melhor programação de finalzinho de semana, Rádio Atual FM 105.1, a melhor escolha. Abraço a todos os bairros da cidade da Vitória de Santo Antão. Acabou São João, mas amanhã tô sabendo que tem quadrilha. Parabéns, rapaziada aí do bairro Águas Brancas, vai ter quadrilha por aí. Um abraço a todos vocês, tudo bom? E domingo tem jogo do Brasil, hein? Com toda certeza. Só alegria. Bora ganhar, Brasil! E a pergunta é muito fácil. Pra você ganhar o seu presente, você vai ligar pra mim, 3526-4083. E aí, o que, que você tá achando? Domingo, o que, que você vai achar? Qual é o seu placar? Diz aí pra mim. Manda a sua mensagem aí pelo áudio, 3526-4083. E o Brasil vai ganhar mais uma vez, sim ou não? 3526-4083 para falar comigo ao vivo. Mandando a sua mensagem. 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Por aqui em 2000, desde já o meu reconhecimento ao meu querido presidente Rômulo Costa. Hoje é 11 da noite, tá pegando meu pé hoje, hein? Ave Maria, 10h42. É vontade de fazer o Love Song. Só isso.

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1: Som das pistas, liderança absoluta comprovada. 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Rádio Atual FM 105.1, a melhor escolha. Dia 3 de julho, 2026. Pra você que tá fazendo aniversário hoje, tudo bom, muitos anos de vida, felicidade e vida longa. Dez e 43. Boa noite.

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1: Som das pistas, liderança absoluta comprovada. A melhor programação. Rádio Atual FM 105.1. A melhor escolha. E também você pode interagir comigo ligando. É só você ligar, mandar sua mensagem pelo WhatsApp 3526-4083. Seja bem-vindo, bem-vinda, onde quer que você esteja. Não perca a hora, 11 horas. Programação das pistas, liderança absoluta comprovada.

Obrigado pela audiência, rapaziada toda aí da Matri, Livramento, Mangueira, Cedo, Vila Senira, Bela Vista. Alô, galera toda, Alto José Leal, Jardim São Pedro, Estrada Nova, Água Branca, Matadouro, Bairro Novo, Renasceu Iraque, Lídia Queiroz, Sítio do Meio, Alda Balança, Mar Bezerra, Alto Nossa Senhora do Amparo, alô, Maués, Doutor Alvinho, Jardim Piranga, Caiçara, Loteamento Luiz Gonzaga, Lagoa Redonda, Cajueiro, Birituba, Sítio Melo, Engenho, Serra Grande, alô, Escada, Galileia, Ladeira de Pedra, Jussarau, Gravatá, Pombos, Cidade de Deus, alô, Bonança, Bezerro, Xan Grande, Glória, Glória de Goitá, Xan de Alegria, Feira Nova, Limoeiro, Jaboatão, Guararape, Recife em Peso. Obrigado pela audiência. Onde quer que você esteja.

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som das pistas. Liderança absoluta é comprovada onde quer que você esteja. Comigo, Geraldo do Café Loteamento Tropical. Valeu pela audiência. Grande Geraldo, melhor café da cidade. Meu amigo Popular Macarrão, que faz parte da antiga SUCAM, FUNASA, Fundação Nacional de Saúde. Alô, Macarrão! Loteamento, seu alto, Nossa Senhora do Amparo, também junto comigo. Valeu, Macarrão. Wagner, que faz parte também aí da equipe do Mundo do Motociclismo. Alô, irmão Heleno do bairro Mário Bezerra. Alzimão Cheba. Alô, Ourinho da Rua da Lama, bairro Lídia Queiroz. Como é que você tá, Ourinho? E aí você vai ligando, mandando sua mensagem pelo WhatsApp 3526-4083. Manda sua mensagem 3526-4083. 11 horas mais 5 minutos. 11:05, boa noite. Alô, Josias Segurança Patrimonial, aí do bairro da Matriz. Meu amigo Simplício Segurança. O meu amigo Mano, que vende aí o seu coco. Tá sempre diariamente aí nas Avenidas Vitória. O caminhãozinho do coco. 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Vitória de Santo Antônio está de parabéns. 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Som das pistas. Rádio Atual FM 105.1, a melhor escolha. Daqui a pouquinho, Love Song. Até às 3 da manhã.

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1: Som das pistas, liderança absoluta comprovada. Rádio Atual FM 105.1, a melhor escolha. Aí você também pode ligar, mandando a sua mensagem pelo WhatsApp 3526-4083-1120. Eu pego a hora, 11 horas mais 20 minutos. Seja bem-vindo, bem-vinda. Para você que está aí, numa boa, no Manaus, sexta-feira, só alegria. Obrigado também aí à audiência especial da galera que trabalha no cemitério, aos funcionários, um abraço a todos vocês aí. Alô, seu Manuel dos Santos, alô Laércio, Dona Maria José, Miro, Nilton, José Antônio, Paulo, Eliel, irmão, Cleiton, Fernando, Sítio do Meio, essa é a galera toda que trabalha aqui no cemitério. Então obrigado mesmo pela audiência, vocês funcionários, que nunca perde o nosso horário. Tava com saudade, foi. Esse gente que mandou aí, pessoas que mandaram aí o um recado para mim, dizendo, olha, cadê Elias Soares? Tá onde, Elias? São João, trabalhei, minha gente. Mas graças a Deus, estou aqui ao vivo com vocês. Sem vocês, ouvinte, não posso fazer nada. Então, obrigado pela carona, pela audiência. Programação das pistas, todas as sextas, sábado e domingo. Daqui a pouquinho, Love Song. Meu amigo Marreco da Locá, reside aí no bairro Bela Vista. Alô, Carlos, trabalha aí no departamento de obra, reside aí no Iraque 2, é fã número 1 do nosso horário. Geraldo do Café, o melhor café da cidade, reside aí Tropical, loteamento Tropical, obrigado pela audiência. Alô, Ourinho da Rua da Lama, Lígia Queiroz. 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
1: Som das pistas, liderança absoluta comprovada. Rádio Atual FM 105.1, a melhor escolha. Por hoje é isso aí, rapaziada. A gente vai já finalizando nosso horário. Som das pistas, 11h40. Tu pega a hora, 11h40. Vamos estar aqui com vocês novamente neste sábado, a partir das 22 horas. Fica triste não, tá? Obrigado mesmo de coração, onde quer que você esteja, no seu trabalho, em casa. Valeu aí pela sua carona. Gostou? Sábado tem mais, se Deus quiser. Vem aí, Love Song. Não desliga o seu rádio. Até as 3 da manhã, sensibilidade solta no ar. Deus abençoe. Obrigado pela audiência.

0: 10h42.
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2: 11:44.
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0: Love Song. Sensibilidade solta no ar. A partir de agora, os grandes sucessos de ontem, sempre presentes em nossas lembranças, músicas inesquecíveis que o tempo não apaga mais. Em primeiro lugar, agradecer ao nosso querido Pai Celestial, tudo posso naquele que me fortalece. Só Jesus Cristo é a única esperança. O meu alvo é Cristo. Deus abençoe a todos. A partir de agora, Love Song, 10:03 da manhã, 11:46. E para você que está fazendo aniversário hoje, tudo de bom, muitos anos de vida e felicidade. Vida que segue, vida longa. E você também pode mandar sua mensagem pelo WhatsApp 3526-4083. Valendo aí para você na sua mesa, no seu trabalho, fazer segurança, vigilante, guarda patrimonial, um abraço especial à Guarda Municipal, também aí a equipe da AGTRAN, a nossa querida, gloriosa Polícia Militar, a todos vocês, sejam bem-vindos, bem-vinda. Rádio Atual FM 105.1, a melhor escolha. 11:47 até as 3 da manhã. Portanto, você também pode mandar sua mensagem daquela forma especial para você que está aí querendo um amor na sua vida, arrumar uma namorada, um namorado. Aproveite, esse é o momento especial. 3526-4083. Aí você diz seu endereço, onde quer que você esteja, o programa é seu. E obrigado pela sua carona. Vamos nós, para a gente começar bem. Tudo Azul do Mar, 14 bis.
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sensibilidade solta no ar. Love Song. Rádio Atual FM 105.1, a melhor escolha. E aí você também pode mandar o seu recadinho pelo WhatsApp 3526-4083. 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Sensibilidade solta no ar os grandes sucessos de ontem, sempre presente em nossas lembranças. Músicas inesquecíveis que o tempo não apaga mais. Cada música, cada... existe sempre uma história. E na certeza você também tem. Quem é que não tem, hein? Então vale a pena ouvir de novo. Saudade não tem idade. Love Song. Até as 3 da manhã. Meia-noite 24. Eu peguei a hora. Meia-noite 24.

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4: Sensibilidade solta no ar. A melhor programação. Finalzinho de semana. Rádio Atual FM 105.1. A melhor escolha. Você também pode participar comigo. É só você mandar o seu recado. 3526-4083. Quero mandar um abraço especial a esse grande comunicador que eu admiro muito. Meu querido Breno Ramos. Tudo bom para o senhor. Deus abençoe. Saúde em primeiro lugar. Comigo também meu amigo Ulisse Campos, radialista, técnico, mesário, apresentador, Ulisse Campos, popular cenoura. E tive a oportunidade de trabalhar com ele. Isso faz muito tempo, muito... temos história. Na rádio 103 FM, Jaboatão dos Guararapes, grande fera. Ele era o meu grande operador, mesário. Grande Ulisse Campo, reside aí no bairro Alto da Balança. 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Não perca a hora. 1:03. 1:03. Bora viajar, bora. Melhor do flashback internacional. Vai mexer com a alma, sentimento. Porque amor é isso. Amor é uma palavra que poucos sabem entender, mas por sentimento é a razão de se viver. E obrigado pela sua audiência. Deus abençoe.
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0: 1:34.
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0: sensibilidade solta no ar. A melhor programação. Tá gostando? Oh, como é bom relembrar. Rádio Atual FM 105.1, a melhor escolha. Músicas inesquecíveis que o tempo não apaga mais. Love Song. Lembre-se, nada muda se você não mudar. Então, portanto, comece agora. Esse é o momento. Uma e 36. Lembrando que eu vou estar com vocês logo mais a partir das 22 horas, neste sábado. Som das pistas. 1h37. E também você pode mandar o seu recado pelo WhatsApp, sua mensagem 3526-4083. Fique à vontade. Você manda. Esse é o seu programa que fala de amor. Mexe com a sua alma, com o seu sentimento, a sua sensibilidade. Até às 3 da manhã. E obrigado pela sua audiência, onde quer que você esteja.
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1: 2:09.
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3: Sensibilidade solta no ar. A melhor programação especial de final de semana. Todas as sextas, sábado e domingo. Love Song. Eu sou Elias Soares. Estamos já chegando à reta final do nosso horário. Até às 3 da manhã. São 2 horas e mais 11 minutos. Então vamos nós. Nada melhor que a gente poder estar sempre lutando, idealizando e confiando sempre no nosso querido Pai Celestial. Só Jesus Cristo é a única esperança. Deus abençoe a todos, obrigado pela audiência. Lembrando que vou estar com vocês logo mais, a partir das 22 horas neste sábado, se Deus quiser.

0: 57.
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0: 2:59.
1: Que beleza, valeu mesmo de coração. A melhor programação, Love Song. Saudade é uma grande lembrança. Espero que desse programa Love Song tenha saudade. Não a primeira a ser lembrada, mas a última a ser esquecida. Obrigado mesmo de coração, do que é que você esteja. A gente vai encerrando, dando aquela pausa para descansar um pouquinho, para a gente retornar logo mais a partir das 22 horas, se Deus quiser, neste sábado. Valeu pela carona e lembre-se, só Jesus Cristo é a única esperança. Tudo posso naquele que me fortalece. Meu alvo é Cristo. Até lá então. E bom sábado. Valeu, conto com vocês. São das pistas a partir das 22 horas. Se Deus quiser. Até lá então. Fica triste não, hein? A gente volta.

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0: 5 e 2.
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5: Bom dia, meus irmãos. É sábado. Deus abençoe esse sábado. Obrigado, Senhor, pela semana que passou. E vamos pedir, Senhor, dai-nos a graça desse livramento. Livramento do quê, Padre? Alcoolismo, tabagismo, das drogas. Em nome do Pai, do Filho e do Espírito Santo. Amém. Senhor Jesus, que dissestes ter vindo para trazer vida em plenitude. Obrigado, Senhor, pelo dom da vida. E no início deste dia te louvo e agradeço, Senhor. Mas nossa vida, Senhor, é marcada com muitos sinais de morte. Por isso, no início desta manhã queremos pedir: livra-nos, Senhor, de toda e qualquer dependência que possamos ter. Livra-nos, Senhor, da dependência do alcoolismo. Livra-nos, Senhor, da dependência do tabagismo. Livra-nos, Senhor, da dependência das drogas. E neste momento, coloque a sua vida, mas o nome de alguém que você sabe que precisa deste livramento, que precisa desta libertação. Senhor, nós colocamos este pedido no início do dia. Afastai para longe de nós e desta pessoa cujo nome rezamos todo perigo de recaída. Reveste, Senhor, com tua armadura. Impede, Senhor, que o mal se instale. Tire a dependência, tire a compulsão no beber, no fumar, no se drogar. Liberta, Senhor, destas amarras. Senhor Jesus, que tudo pode, cujo poder é infinito, por intercessão de Nossa Senhora, dai-nos a graça desta libertação. E então, Senhor, te glorificaremos. Como fruto deste Pai Nosso, dai-nos um dia de paz, de serenidade e de liberdade interior. Pai Nosso, que estais no céu, santificado seja o vosso nome, venha a nós o vosso reino, seja feita a vossa vontade, assim na terra como no céu. O pão nosso de cada dia nos dai hoje. Perdoai as nossas ofensas, assim como nós perdoamos a quem nos tem ofendido. E não nos deixeis cair em tentação, mas livrai-nos do mal. Amém. Um dia abençoado para todos.
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0: 5 e 32.
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1: Você já reparou que toda vez que você joga um osso para um cachorro, ele abocanha e sai imediatamente? Por que que o cão faz isso? Porque ele quer saborear o osso sozinho. Ele quer se esconder. Ele não quer que ninguém veja. O cão, neste ponto, é egoísta. Se alguém tenta se aproximar do seu osso, ele rosna. Ele range os dentes. Ele ameaça morder. Nem o próprio dono pode chegar perto. É por isso que ele leva uma vida de cão. E repare outra coisa. O cachorro, quando ele está com osso, às vezes ele não come, porque ele está já de barriga cheia. Mas ele pega o osso e enterra no chão. E o que acontece com aquele osso suculento, que ainda tem carne, aquele osso fresquinho? Ele apodrece. Você está compreendendo isso? Então escute essa história. Um cão recebeu, como de costume, um osso muito suculento. E ele viu que aquele osso estava muito caprichado. Imediatamente o cachorro saiu para outro lugar, levando na sua boca aquele osso enorme. E ele passou por um lago. E quando olhou para a água, viu um cão refletido ali, com um grande osso na boca. Ele não entendeu que aquele reflexo era ele mesmo. E imaginando que era outro cão querendo tomar o seu osso, ele abriu a boca para latir, para assustar o adversário. E quando ele fez isso, o seu osso caiu dentro da água e se perdeu. O egoísmo, a avareza, não leva ninguém ao progresso. Toda pessoa que age desta maneira, querendo acumular somente para si, aquela pessoa que nunca abre a sua mão para o seu próximo ou para Deus, longe de ter fartura, terá necessidade. Porque se há uma regra que a humanidade ainda não aprendeu e que Deus tenta ensinar, é a lei do dar. Já no Antigo Testamento, em Deuteronômio, capítulo 15, verso 10, a palavra de Deus diz: livremente lhe darás, e que o teu coração não seja maligno quando lhe deres, pois por esta causa te abençoará o Senhor teu Deus em toda a tua obra e em tudo no que puseres a tua mão. O segredo para ter uma vida de vitória, de fartura, é abrir a mão. Abrir livremente, abrir com alegria, compartilhar o que tem, dar a quem precisa, dar para a obra de Deus. Enfim, abrir a mão com generosidade, fazendo isto com alegria. E continue com a tua mão aberta quando você fizer isso, porque você dá e abre a mão para dar. E espere, porque Deus virá também com a mão aberta para encher as tuas mãos. E por esta causa você prosperará, fará o bem à humanidade, dará fartura ao teu próximo, matará a fome do faminto e finalmente receberá a grande recompensa do Senhor Jesus quando ele vier e disser: vinde, benditos de meu Pai, possuí por herança o reino que vos está preparado desde a fundação do mundo, porque tive fome e deste-me de comer, tive sede e deste-me de beber. E naquela hora você vai olhar e vai ver a grande alegria no céu. Os anjos estarão alegres, as portas do céu estarão abertas para você. E por que haverá tanta alegria? Porque o céu vai ter prazer de receber uma pessoa que aqui na Terra abriu o seu coração, não apenas para os famintos e necessitados, mas principalmente para a palavra do Senhor Jesus.

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0: governo federal decidiu prorrogar por mais 30 dias a quarentena no Brasil. Entre as medidas mais duras está a proibição de voos pelo país e o encerramento do fluxo em estradas.
1: Quem diria que notícias da TV iriam me afastar de você?

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Oi, gente, bom dia! Bom dia, pra todo mundo. Olá, vocês! Ótimo sábado, primeiro sábado de julho, hein? Bom dia, Hoje, dia 4 de julho de 2026. 8 horas 4 minutos, estamos ao vivo. Eu sou o Leandro e a gente vai ficar juntinhos nessa manhã de sábado. Márcio Lima tá de férias e a gente tá por aqui no comando desta super manhã juntinho com vocês. Daqui a pouquinho tem o nosso clássico especial de sábado, a escolha do especial de sábado. Aqui da Atual, você junto comigo vai escolher o especial para hoje à noite. Duas atrações maravilhosas, essa disputa musical que cada vez mais fica mais acirrada ainda, dependendo das atrações que a gente traz aqui. E a pedido do público, é claro. Daqui a pouquinho a gente vai conhecer. Eu vou logo adiantando que são duas mulheres maravilhosas que eu vou disputar o especial de hoje. Não falo mais nada por enquanto, tá? Aguenta por aí que já a gente fica sabendo de tudo. Começando por aqui, bem demais com eles, Zé Neto e Cristiano, com eles, né? Zé Neto e Cristiano, Mulher Maravilha, 8 e 5.

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Sucesso pra vocês com Tom Oliveira. Faltam Boi Vaqueiro. 8 horas 16 minutos. Atual 100% a melhor escolha. Regina tá ouvindo a gente aí no Maués. Alô, alô, Regina. Um abraço pra você. Muito bom dia. Quem mais aqui? Nosso amigo Giovanni de Estrada Nova pediu aqui pra curtir o som de Heitor Costa. Já curtiu? Valeu, valeu, Giovanni. Bom, pessoal, e agora a gente vai lançar a nossa enquete para o especial de hoje. A escolha será entre duas mulheres, como eu falei lá no comecinho do programa. Duas opções para o especial de hoje. Essa batalha musical vai gerar, hein? Vai gerar uma disputa musical daquelas acirradas. Estou dizendo, e vocês vão confirmar isso a partir de agora. A nossa primeira opção para hoje, que você vai escolher, vai ficar à vontade para dar o seu voto aí, tá? Escolhendo aí a sua cantora preferida, essa daqui é a nossa primeira opção pra hoje. Joelma.

0: E para essa disputa musical acirradíssima de hoje, nada mais, nada menos que a Priscila Senna.
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0: Então tá liberado. A partir de agora o telefone e o WhatsApp aqui da Atual para você escolher. Joelma ou Priscila Senna, quem você quer no especial de sábado aqui da Atual FM? Já pode participar comigo a partir de agora, 3526-4083, liberada aqui a sua participação para escolher junto comigo, tá bom? Joelma ou Priscila Senna para o especial de sábado aqui da Atual FM, 100% a melhor escolha. Fica à vontade para você participar.
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0: Temos aqui a primeira participação pelo nosso WhatsApp.
2: Bom dia, Léo.
0: Bom dia.
2: Chineré, aqui do bairro Cajueiro, Léo.
0: Fala, Chinerai.
2: Léo, o especial de hoje vai ser com o Joelma pra mim.
0: Certo.
2: Ô, Léo, toca aí pra mim, Léo Leonardo. É com você que eu canto. Atual FM, 100% a melhor escolha.
0: Obrigado, meu amigo. Um abraço. Nosso amigo Chinerai aí no bairro do Cajueiro. Escolhendo aqui a primeira opção pra hoje. Tá escolhendo Joelma. Valeu, meu amigo. Um abraço a todos os amigos aí no bairro do Cajueiro. Mais indicação. Olá, você. Muito bom dia.
3: Bom dia.
0: Bom dia.
3: É Naí do Acer Leal.
0: Oi, Naí.
3: O especial de hoje, todas as duas são boas, mas eu vou com Priscila Senna.
0: Certo.
3: E eu gostaria de ouvir uma música com Joelma, porque você levantou a mão pra ela. Obrigada.
0: Obrigado a você, Naí, pela participação. Tá aí, a Naí tá indecisa. Ela escolheu Priscila Senna pro especial. É já aberto aqui a votação, um voto para Joelma, um voto para Priscila Senna e ao mesmo tempo pedir uma música da Joelma. Na dúvida, vai com as duas, né, Anaí? Obrigado, querida, um ótimo fim de semana.
4: Bom dia, Leandro.
0: Bom dia.
4: Aqui quem fala é Daniela, do bairro de Águas Branca. Eu queria ouvir a música de Rei Vaqueiro e meu voto hoje vai para Priscila Senna, para curtir esse sábado maravilhoso.
0: Ok, muito obrigado, Daniela, de Águas Branca, aí, escolhendo... aqui o especial para hoje, Priscila Senna, Daniela participando conosco, escolhendo aqui o especial de hoje também.
2: Aí, bom dia, Léo.
0: Bom dia.
2: A melhor a minha opção para hoje é a segunda, viu?
0: Certo.
2: Eu quero escutar a música de José Augusto, A Noite Mais Linda. Aqui é Júnior de Natuba, viu? A atual, a melhor escolha.
0: Obrigado, Júnior. Um abraço, meu amigo. Sim. Tudo de bom.
5: Bom dia, meu nome é Lucas. Para o especial de hoje, eu escolho Priscila Senna. E hoje, agora pela manhã, eu peço a música que ela canta, né? Que é de Joelma, mas ela canta na voz dela, que é Como a Virgem.
0: Ok, muito obrigado, Lucas. Acho que Lucas hoje não tá na Nova Vida, não. Deve estar em casa, né? Tá aí de bem com a vida. Valeu, meu amigo. Ou tá trabalhando, né? Não sei. Bom dia pra você, valeu, Lucas. Pessoal da cidade de Pombos, mais um voto aqui. Tem mais gente participando conosco.
6: Oi, Léo, bom dia. Eu gosto de todas as duas, eu amo. Agora eu vou com Priscila Senna.
0: Certo.
6: E eu queria que você colocasse uma música pra mim, Amado Batista. Larga tudo e vem correndo.
0: Tá bom, então.
6: Só para curtir.
0: Só para curtir.
6: A tua melhor escolha. Tenha um bom dia.
0: Tenha um bom dia. Beijo pra você, Edileuza, lá de Passira. Na sintonia conosco. Alô, alô, Edileuza. Bom dia, Leandro. Aqui é Janaína, da Mangueira. Peço especial com Priscila Senna. Alô, Janaína. Bom dia pra você. São 8 horas, 21 minutos, 8h21 e continua por aqui a nossa disputa musical para o especial de sábado. Joelma ou Priscila Senna?
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3: De volta por aqui na sua atual 8h35. Você vai escolhendo junto comigo por aqui, ó, o especial de hoje, Joelma ou Priscila Senna. Muito bem, pessoal que tá escolhendo aqui o especial de hoje, fica à vontade, manda em áudio, hein? Fica à vontade para participar.
4: Vida, né? Já tem até outra pessoa. Aparentemente você tá de boa.
3: E tem mais indicação aqui, mais participação pelo nosso WhatsApp. Bom dia.
5: Bom dia, Léo com Jesus.
3: Bom dia com Jesus.
5: A minha escolha hoje vai para Priscila Senna, vai pra mim, meus filhos, você e Márcio Lima, já tô com saudade, tinha perdido a rádio, mas já voltei. Eu quero a música de Augusto César, amigo, lembrar. Obrigada, Rosa do Lídia Queiroz, beijo e abraço.
3: Beijo pra você, pessoal do Lídia Queiroz, na audiência conosco. E aí, galera, vai escolhendo aí, ó, Joelma ou Priscila Senna para o especial de hoje, aqui da sua rádio atual. Especial de sábado, nosso clássico, que rola todos os sábados, das 7 às 8 da noite. E você aí escolhe todas as manhãs conosco, tá bom? Hoje tem aí duas cantoras, Priscila Senna e Joelma, para você escolher entre uma e outra aí qual que será o especial de hoje. Fica à vontade. 8h36.

0: sucesso do Pablo, Prego e Martelo, na sua atual 8h48. Você continua escolhendo comigo aqui o especial pra hoje, hein? Tem Joelma e Priscila Senna pra você escolher o especial deste sábado, das 7 às 8, aqui da atual.
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0: 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Alô, alô, Branca, tá participando comigo aqui.
2: Bom dia, meu amigo.
0: Bom dia.
2: Meu especial pra hoje é com Priscila Senna.
0: Certo, Priscila Senna.
2: Toque pra mim a música com Paula Fernandes e Leonardo, Tocando em Frente.
0: Tá bom.
2: Eu quero oferecer a todos nós aí da nossa rádio. Beijos pra vocês. Fiquem com Deus e Nossa Senhora. Feliz final de semana para todos nós. Muitas bênçãos e muitas vitórias. A da atual, 100% a melhor escolha. Léo, você e toda a sua família estão bem, meu querido?
0: Tudo bem, Branca. Obrigado, viu, pela participação. Escolhendo aqui também o especial de hoje. Já já tocaremos aí a música que você pediu. Mais participação chegando aqui. Bom dia.
3: Eu quero a música de Zé Vaqueiro, coladinho.
0: Zé Vaqueiro.
3: O especial de hoje é com Priscila Senna, viu?
0: Certo.
3: Especial hoje é com Priscila Senna, atual, a melhor escolha.
0: A melhor escolha.
3: Para vocês da rádio aí, viu? Bom dia, fica com Jesus.
0: Bom dia, bom dia.
3: Um abraço, Leozinho.
0: Obrigado, obrigado. Bom fim de semana para você.
4: Bom dia, bom família dia. Atual. Bom dia, Léo. Aqui é Fátima Lindo Cajá. Estou ligadinha na escuta. O especial de hoje é com Priscila Senna. E gostaria, meu bem, se fosse possível, qualquer uma música aí de Zezo. Beijo no coração. E venha-se embora pra cá. Venha pra atual, que ela é a minha, é a sua.
0: E a nossa melhor escolha.
4: E beijo, família atual.
0: Beijo pra você, Fátima. Tudo de bom. Bom fim de semana.
5: Alô, aqui é Rogério Souza Ferreira.
0: Fala, Rogério.
5: A tua FM 100% é melhor. Esse pessoal de hoje é com Pablo. Aqui é Hélio Pedreiro. Esse pessoal de hoje é com Pablo.
0: Com Pablo?
5: Rogério Souza Ferreira, que mora aqui em Lagoa Redonda.
6: Obrigado, viu, pela participação.
5: A tua FM 100% é melhor.
0: Que vale a indicação, né? Ô, Rogério, a escolha aqui é entre Joelma e Priscila. Você tava curtindo a música de Pablo, né? Acredito eu, claro, com certeza que se confundiu. Mas a escolha aqui entre Joelma e Priscila Senna, tá bom? Mais indicação aqui, olá. Bom, lá. Deus bom dia. Você, amém.
7: Nossa, eu gostaria de ouvir especial com Priscila Senna e queria uma música de André L. Santos para oferecer para minhas filhas. É aqui do Caí.
0: Tá bom então, Madalena, um abraço pra vocês aí no Kaique. Continua escolhendo aqui o especial pra hoje, Joelma ou Priscila Senna. Quem você quer no especial das 7 às 8, aqui da Atual, 100% a melhor escolha. Participa com a gente, deixa seu áudio aqui no nosso WhatsApp 3526-4083. Alô, bom dia. Alô, bom dia. Alô, você do telefone, bom dia. Desligou. O telefone é o mesmo, tá? É o mesmo do WhatsApp. 3526-4083 pra você falar ao vivo. E escolher o especial, Joelma ou Priscila Senna.

0: Muito bem, olha aqui a galera participando, o especial de hoje.
1: Desculpa, meu querido. É com Priscila Senna mesmo, aqui é Rogério Souza Ferreira.
0: Priscila Senna,
1: mais conhecido
0: tá bom,
1: como
0: então.
1: Hélio Pedreiro.
0: Obrigado, Hélio.
1: Bota aí Priscila Senna mesmo. Atual FM, 100% é melhor.
0: Valeu, um abraço, bom fim de semana pra você e pra toda a família. 8h53, 8 horas 53 minutos atual, com você neste fim de semana, neste sabadão 4 de julho. Você escolhendo o especial de hoje, Joelma ou Priscila Senna? Chegando o som do Amado Batista, larga tudo e vem correndo. 8h54 agora.

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2: Bom dia! Bom dia, bom dia. Bom dia, Fátima. Bom dia, Edson. Aí no Mário Bezerra, no restaurante Costela na Brasa. E a todos os amigos funcionários aí que estão ouvindo a gente neste momento. 105,1 atual líder de audiência.
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2: A melhor escolha, a melhor escolha. Bom dia, Nida.
4: Silva, minha escolha hoje de especial vai ser com Priscila Senna. E a tua FM é a melhor escolha. Bom final de semana pra você. Deus abençoe.
2: Amém. Por bom favor, fim de semana, Nida.
4: Toca aí a música de Cristiano Araújo. Você mudou. Escutar a atual é bom demais. Cuida, é sábado.
2: Cuida, cuida. É sábado. Obrigado, Nida. Pessoal de Pombos participando conosco. Escolhendo o especial aqui junto comigo. Tem mais ouvinte, hein?
5: Bom dia, Léo. O especial de hoje bom é dia. Com Joelma. E bota a música de Metamorfose com Zezinho pra gente aí. É Zezinho de Águas Brancas.
2: Valeu, valeu, Zezinho. Um abraço, meu amigo. Tudo bom, pessoal de Água Branca? Vamos curtir, sim, já já o som do Zezinho Metamorfose. É muito linda essa música. Linda também essa música cantada aí pelos cancioneiros, né? Os Nonatos, os Repentistas. Muito bonita também. Alô, Regina. Tá ouvindo a gente aí no Maués. Bom dia, bom fim de semana, bom sábado. Participa 3526-4083, o WhatsApp e o telefone aqui da Atual, pra você escolher o especial de sábado. Joelma ou Priscila Senna, 9 horas, 7 minutos.

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0: Estamos de volta, estamos de volta. Aqui na sua atual 100% a melhor escolha.
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0: 100% a melhor escolha. E você fala escolha, né? Você escolhe o especial de hoje. Joelma ou Priscila Senna? Quem que você quer curtir? Uma hora de sucessos no especial de sábado das 7 às 8, hein? Fica à vontade aí pra você escolher. Alô, alô, Vânia, bom dia.
2: Bom dia, Léo. Aqui é Vânia do Mapeamento Real.
0: Oi, querida.
2: O especial por hoje à noite eu gostaria de ouvir com Priscila Senna. Toca pra mim aí, Léo. Wesley Safadão, ninguém sabe. Bom final de semana pra você, Léo. A tua FM, a melhor escolha.
0: A melhor escolha. Obrigado, Vânia. Tudo de bom. Um ótimo fim de semana pra você também. Wesley Safadão, ninguém sabe. A gente vai curtir sim. Ó, 35264083, WhatsApp e o telefone aqui da rádio pra você escolher o especial. É também o nosso número do WhatsApp. Você faz a festa com a gente.
3: Oi, Léo. Bom dia.
0: Bom dia.
3: Meu voto no especial de hoje é Joelma. Certo. E queria ouvir uma música de Maria Tavares. Meu tchau é uma vez só.
0: Meu tchau.
3: Tchau e bom dia, Léo.
0: Tchau e bom dia pra você. Olha aí a nossa ouvinte, Diana. Diana escolhendo aqui também o especial. Joelma ou Priscila Senna, quem que você quer curtir aqui num super especial de sábado, hoje à noite, aqui na Atual, das 7 às 8, vai rolar só as melhores da cantora que você escolher, tá bom? Uma hora de sucesso sem nenhuma interrupção, sem nenhum intervalo. Só as melhores, é claro, com certeza. Vamos curtir o Wesley Safadão, ninguém sabe. Logo depois, na sequência, tem a música da Mari Fernandes, Nem Tchau Uma Vez Só. Eu achei com Mari Fernandes aqui. Acredito que tenha com a Marília Tavares também, né? Vamos procurando por aqui. Valeu, Diana. 927.

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4: A hora voa, né, gente? Bom dia, 9h42 já. Nossa, último bloco aqui de participação. Daqui a pouquinho tem um programa Experiência de Deus com o padre Reginaldo Manzotti. E tem você comigo por aqui até meio-dia. A gente fica juntinho na melhor frequência do seu rádio, 105,1. Você escolhendo especial de hoje, Priscila Senna ou Joelma. Oi, Léo, bom dia. Bom dia. Especial hoje é com Joelma, coloca... se não for por amor com Amado Batista, por favor, bom fim de semana para você e família. Muito bem, obrigado, Graça, pela participação. Se não for por amor, é bonita essa música do Amado Batista. Muito bem, os bregueiros de plantão aí, com certeza estão junto comigo, escutando a atual.

0: 3526-4083, pra você escolher comigo, especial de
1: sábado. Bom dia, Márcio
0: Lima. Bom dia, Márcio Lima tá de férias, hein? Tá repousando, tá de pernas pro ar, tá na fazenda dele. Não sei se ele tá no México, nos Estados Unidos, mas ele tá de férias.
1: O especial de hoje é com Priscila Senna. Tocou a mulher de Rei Vaqueiro pra mim. Não se fala de ex. 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
0: Angelita, do Sítio Boto. Obrigado, Angelita, pela participação conosco aqui no Som da Atual, escolhendo especial de sábado.

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1: Mari Fernandes, Mari no Vazinho, ao vivo em BH.

0: A gente vai finalizando aqui a nossa enquete do especial de hoje. Vamos saber agora quem vai levar a melhor.
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0: A música do Augusto César, Amigo. É, rapaz, vou finalizar aqui esse primeiro bloco do nosso Bom Dia com a música do Augusto César, Amigo. Fiquei devendo aqui essa música para nosso ouvinte que pediu, mas eu finalizo com ela. E já dizendo o resultado da nossa enquete para hoje. Hoje o pessoal votou maciçamente nela, na Priscila Senna. Isso mesmo, minha gente, Priscila Senna. Uma hora de sucessos, a gente vai curtir das 7 às 8, aqui na Atual, no especial de sábado. Eu volto daqui a pouco após o programa Experiência de Deus com o Padre Reginaldo Manzotti. Até já!

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0: Louvado seja nosso Senhor Jesus Cristo, para sempre seja louvado. Queridos filhos e filhas, você que me acompanha durante toda a semana, você que só me acompanha no sábado, nós estamos no mês de julho, mês de Nossa Senhora do Carmo. Nós proclamamos o mês inteiro, mês de Nossa Madrinha, Nossa Dinda, Nossa Senhora do Carmo, Mãe do Santo Escapulário, e também o mês do Santíssimo Sangue de Jesus. Quero saudar a todos. Estamos no sexto dia da novena de São Bento, dizendo: São Bento, livrai-nos do mal. Saúdo a todos que acompanham pela Rádio Evangelizar, de onde tudo começa. As rádios irmãs, cujos nomes cito neste momento.
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0: Saúdo a você pela TV Evangelizar, sinal digital em todo o país, em várias cidades, canal aberto. Pelo YouTube, Padre Manzotti Oficial. Pelo aplicativo da Associação Evangelizar é Preciso e todas as plataformas digitais. Eu repito, mês de Nossa Senhora do Carmo, oportunamente faremos a novena, mês do Santíssimo Sangue de Jesus, e nós estamos no sexto dia da novena de São Bento, temos leitura orante. Vamos juntos, em nome do Pai, do Filho e do Espírito Santo, amém. Naquele tempo, os discípulos de João aproximaram-se de Jesus e perguntaram: por que razão nós e os fariseus praticamos jejuns, mas os teus discípulos não? Disse-lhes Jesus: por acaso os amigos do noivo podem estar de luto enquanto o noivo está com eles? Dias virão em que o noivo será tirado do meio deles. Então sim, eles jejuarão. Ninguém, atenção, toca o sino, sacristão. Ninguém põe remendo de novo pano em roupa velha. Ninguém põe remendo de pano novo em roupa velha, porque o remendo repuxa a roupa e o rasgão fica ainda maior. Também não se põe vinho novo em odres velhos, senão os odres se arrebentam, o vinho se derrama e os odres se perdem. Vinho novo se põe em odres novos, assim os dois se conservam. Senhor, nos fala através de exemplos práticos, mas nos fala profundamente. Ninguém coloca remendo novo, pano novo, em roupa velha. É preciso parar de ficar remendando a vida, remendando a nossa história, sempre com rasgos de discórdia, desavenças, frustrações, desencontros, pecado. É preciso ter uma roupa nova, essa roupa que vem do batismo, essa roupa que vem de uma vida nova transformada em Deus. É preciso vinho novo e odres novos, que quer dizer essa presença do Messias em nós. Vinho novo, novo ser. Gostaria de,
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0: sábado, rezar um pouco sobre a família. Você acompanhou essa semana e percebeu quantas partilhas difíceis relacionadas ao relacionamento familiar. Remendos. Remendos aqui, remendos ali, confiança que foi perdida, inimizade que foi mantida. E assim, é preciso começar de novo. Homens novos. Por isso, onde quer que você esteja, diga assim: eu faço um pacto com Deus. Eu e minha casa serviremos ao Senhor. Não importa o que foi, não importa o que passou, não importa o quanto temos que perdoar, nós vamos lutar pela família. Eu e minha casa serviremos ao Senhor. Diga isso no fundo do seu coração. Eu quero ir para o céu, mas quero levar minha família para o céu. Quero ir para o céu e levar minha família para o céu. Então, Senhor, mostre-me o que preciso fazer dentro do meu lar, onde recuar, onde renovar, onde nascer de novo. Eu peço pela minha família, Senhor. Se estivermos tomando decisões erradas, ilumina-nos, Senhor. Fala, faça um pacto com Deus de levar minha família para o céu, levar todos para o céu. Se é preciso fazer renúncias, farei. Se é preciso perdoar, perdoarei. Vou lutar, vou rezar e clamar aos céus. Eu quero e peço a graça. Eu e minha casa serviremos ao Senhor sempre. Peço essa graça, Senhor. Afaste para longe do ambiente familiar brigas, discórdias, desavenças. Às vezes por mesquinhez, por questões econômicas, até por ignorância. Tira, Senhor, isso de dentro da minha casa. Entre irmãos, entre pais e filhos, entre marido e mulher. Tire, Senhor, esta incompreensão, esta falta de paciência. Eterno Pai, eu vos ofereço as santas chagas de nosso Senhor Jesus Cristo para curar as de nossas almas. Eu e minha casa serviremos ao Senhor. Eterno Pai, eu vos ofereço as santas chagas de Jesus Cristo para curar as de nossas almas. Pela família, meu Jesus, perdão e misericórdia, pelos méritos das santas chagas, misericórdia. Pela família, pelos méritos das santas chagas. Lá no céu quero morar, mas quero, Senhor, com a vossa graça, tudo fazer para levar minha família para o céu. Nós só começamos rezando esta semana, que foi bastante tocante, as partilhas sobre família. Por isso, começamos rezando por elas. Nós vamos para o intervalo, nós voltamos já. Volte comigo, partilha de vida, leitura orante. Voltamos já, chame mais um.
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0: Filha de Deus, que a paz de Jesus esteja com você, filha de Deus. Bom dia.
1: Bom dia, padre. Só Deus.
0: Deus abençoe. Você fala de onde, filha de Deus?
1: Eu sou do Paraná.
0: Então, uma filha de Deus de algum lugar do Paraná. Você pediu anonimato, o que que tá acontecendo?
1: Ô, padre. Eu tenho vício e jogo online.
0: Vício?
1: Eu não sei, eu queria um conselho. Eu faço tratamento com psicólogo. Eu sou casada, tenho uma filha, mas eu não sei mais o que eu faço. Eu já pensei em suicídio várias vezes. Eu parei um tempo com um vício.
0: Sim.
1: Tive ajuda, ergui e veio de novo.
0: Tá.
1: Vem esse vício de novo comigo e eu não aguento mais.
0: Eu entendo.
1: Parece que agora veio pra me destruir, padre. Só que eu sei que isso que eu tô passando tá me afundando mais e mais. Afundando minha família, afundando meu casamento. E eu queria um conselho do senhor.
0: Claro.
1: Pra senhor me ajudar.
0: Primeiro, sinta-se acolhida e desde já saiba que vamos rezar por você. Eu peço que quem estiver me escutando coloque essa filha de Deus, mas nós vamos rezar ainda no programa juntos.
1: Uhum.
0: Você é casada?
1: Eu sou casada.
0: Como que seu marido lida com isso?
1: No começo, ele falou pra mim parar, que isso não é vida. Só que todas as pessoas que sabem, eles só falam pra mim assim, para com isso não é vida. Duro, padre, que eu sei. Só que não é fácil.
0: Eu
1: não
0: entendo.
1: É fácil pra mim.
0: Filha, você falou que está sendo acompanhada ou foi acompanhada com psicólogo?
1: Eu estou acompanhada por uma psicóloga. Porque além de eu ter esse vício, eu tenho uma ansiedade com medo de depressão.
0: Entendo. Você está medicada?
1: Estou sendo medicada. Eu sou medicada.
0: Filha, você vai ter que, primeiro, pedir ajuda para o teu marido e pedir ajuda para os próximos. De que forma? Você precisa... Espera só um pouquinho. Claro que a ajuda de Deus é fundamental. Nós vamos rezar. Você precisa colocar... E isso é possível você colocar no seu celular. Você joga no celular, não é?
1: Sim.
0: Existe, eu não sei te dizer o que é. A nossa equipe poderá te ajudar, porque eu não domino essa área. Mas existe formas de você bloquear e colocar no seu celular bloqueios definitivos a jogos. Você entende?
1: Sim.
0: Para quando vir o impulso, você não ter como ter acesso. Repito. Você pedir ajuda... A nossa equipe pode ligar para você, eles vão pesquisar, acredito eu. Eu só estou falando de uma informação que eu recebi de uma pessoa que fez isso. Existe um aplicativo que você baixa e você não fica com a senha, você passa para o teu marido a senha, que você não tem acesso ao jogo. E quando vem o impulso, você não tem acesso. Então, por quê? Porque aquela história, se você tem vontade de comer doce, você tem que não pôr doce dentro de casa. Se você tem o vício do jogo, você tem que bloquear teu celular para o jogo. E isso é uma atitude. Você escutou o que eu falei?
1: Sim.
0: Se uma pessoa ela tem compulsão de comprar, ela não pode ter cartão de crédito. Na pior das hipóteses, então você tem esse recurso. Você não ter acesso ao celular, filha. Exatamente porque você quer mudar, você quer sair disso?
1: Eu quero, padre.
0: Responde pra mim, você quer sair disso?
1: Eu quero.
0: Então você tem que tomar atitudes radicais na tua vida. Não ter computador, não ter celular, se ter celular, usar esse mecanismo que eu te falei. Depois, filha, você precisa falar com o teu terapeuta que a tua ansiedade, que você tá meio no surto. Que eu não sei se os remédios estão sendo suficientes para o tamanho surto que você está vivendo. e você tomar consciência, eu não preciso disso. Repita isso para mim.
1: Eu não preciso disso.
0: Eu amo meu marido.
1: Eu amo meu marido.
0: Eu amo minha filha.
1: Eu amo a minha filha.
0: E amo a mim mesmo.
1: E amo a mim mesmo.
0: Senhor Jesus.
1: Senhor Jesus.
0: Eu peço a tua misericórdia.
1: Eu peço a tua misericórdia.
0: Eu peço pelas tuas santas chagas.
1: Eu peço pelas tuas santas chagas.
0: Arranque de mim.
1: Arranque de mim.
0: Este vício.
1: Este vício.
0: Liberta-me, Jesus.
1: Liberta-me, Jesus.
0: O teu nome tem poder.
1: O teu nome tem poder.
0: Derrama uma gota do seu preciosíssimo sangue.
1: Derrama uma gota do seu preciosíssimo sangue.
0: Sobre mim.
1: Sobre mim.
0: Fique na linha, por favor, Senhor Jesus. Eu te peço por essa tua filha agora, em prantos. Mas como ela, tantas pessoas têm o vício dos jogos. Senhor, não é o vício em si. Onde entrou essa dependência na vida desta filha de Deus do Paraná, mas de tantas outras pessoas, seja por traumas, baixa autoestima, desgosto, compensação, depressão, tira, Senhor, curai profundamente esta tua filha, na raiz do problema, liberte-a, Senhor, por tua infinita misericórdia e bondade, amém. Filha, ainda tenho uma pergunta a você, como está a tua vida espiritual?
1: Olha, padre, eu estou afastada da igreja, eu sou católica, sim, mas eu estou afastada.
0: Por isso está tão fraca. Por isso está tão fraca.
1: Uhum.
0: Então, mais além. Você entendeu o conselho que eu te dei sobre o telefone?
1: Uhum.
0: O Sim. segundo conselho: você vai voltar para a igreja. Não uhum. põe tudo a perder. Você promete que você vai procurar um padre para confessar?
1: Prometo.
0: Você promete que vai na missa domingo?
1: Prometo.
0: Filha. Você tem, Deus te dará forças para você vencer esse vício. Não põe tudo a perder. Eu volto a lhe dizer, você tem que se vigiar. Lembra da história do doce que eu contei? Lembra da história do cartão de crédito que eu contei? Não facilite.
1: Uhum.
0: A nossa equipe pode te ligar para te ajudar?
1: Pode, claro.
0: Filha de Deus, fique com Deus, nós rezaremos por você, suplicando, clamando, mas tome essas atitudes. Se preciso for, fique sem celular, por um tempo. Mas aí eu vou me desconectar com o mundo, filha, antes assim do que perder tua vida no jogo. Escute esse testemunho, por favor.
2: Oi, Padre Reginaldo Manzotti, aqui é Iracema, de Aparecida de Goiânia.
0: Pois
2: eu
0: estou
2: dando testemunho dos nozinhos de São José.
0: Opa.
2: Que eu consegui. No sexto dia apareceu um
0: Maravilha.
2: Emprego do meu neto, que ele não queria trabalhar fechado, mas aí apareceu o emprego, ele aceitou, graças ao São José, graça alcançada, graça testemunhada. Toco sino, sacristão. Eu rezo todos os dias com o Senhor.
0: Amém.
2: Obrigado, muito obrigado. Sou uma associada.
0: Ô, filha, obrigado por ser associada. Graça recebida, graça testemunhada. Toca o sino, sacristão. É como eu digo, a São José rogou, São José providenciou. Lembra que eu falei que nós teríamos muitos testemunhos dos nozinhos do cordão de São José que fizemos durante todo o mês de março. Meu abraço, Iracema, de Aparecida de Goiânia, Goiás, da Arquidiocese de Goiânia, Dom João Justino Medeiros. Filhos queridos, povo amado, eu vou para o intervalo, eu volto com a leitura orante. Mais uma vez, a todos que têm algum tipo de vício, temos que nos vigiar mais ainda e não ter receio. Saiu uma vez, caiu, tente de novo. Não desanimar. Caiu, levanta e vai mais uma vez. Eu vou para o intervalo, eu volto já.
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0: 1 Coríntios, capítulo 7, versículo 12 seguintes. E eu te pergunto, você gosta da leitura orante? Mande um áudio, 41-3221-6060. Aos outros digo eu mesmo, e não o Senhor. Conselhos de Paulo, né? Nós estamos vendo sobre a vida conjugal. Quem perdeu a semana, tivemos temas polêmicos, polêmicos. Paulo continua falando sobre conselhos no casamento. Padre, eu perdi, mas eu queria acompanhar. Sabe o que você faz? Você vai no YouTube, Padre Manzotti, e tem lá a leitura orante. Eu faço a leitura 10 da manhã, claro, tenho reprise 10 da noite, fica no YouTube. Mas a equipe faz um recorte e coloca na leitura orante, às 20 horas, todos os dias. Então você pode ir lá e escutar, nesta semana, os conselhos de São Paulo sobre o casamento. Foram fortes, viu? Vamos continuar. Se um homem cristão é casado com uma mulher que não é cristã e ela concorda em continuar vivendo com ele, que ele não se divorcie dela. Se uma mulher cristã é casada com um homem que não é cristão e ele concorda em continuar vivendo com ela, que ela não se divorcie dele. Não precisa explicar, né? Tá claro. Versículo 14. Pois Deus aceita o homem que não é cristão por ele estar unido com uma esposa cristã, pela parte cristã, pela parte católica, vamos assim dizer. Aceita a mulher que não é cristã por estar unido com o marido cristão. Se não fosse assim, os filhos deles não pertenceriam a Deus, mas sendo assim, eles pertencem. Porém, se o marido não é cristão ou a esposa não cristã quiser o divórcio, então que se divorcie. Nesses casos, o marido cristão ou a esposa cristã está livre para fazer como quiser, pois Deus chamou vocês para viverem em paz. Esposa cristã, como é que você pode ter a certeza de que não vai salvar o seu marido? E você, marido cristão, como é que você pode ter certeza de que não vai salvar sua esposa? Você compreendeu? Ele diz: não é preciso se separar. Mas você entende que com este questionamento último, ele está dizendo: na vida dois, não poderá uma esposa cristã levar o marido à conversão? Ou o marido cristão não poderá, na convivência, no testemunho da fé, principalmente, no testemunho da vida, levar à conversão? Não foi assim? Todo mundo enaltece Santa Rita de Cássia. Não foi assim que aconteceu com o marido Patrício, que acabou se convertendo? Então, aqui existe um pedido sério: perseverar no casamento. E acima de tudo, nós começamos com a música: eu e minha casa serviremos ao Senhor. Acredito que valha a pena repeti-la. Eu e minha casa serviremos ao Senhor. E aí, mulher, mesmo que teu marido não vá à igreja, ou o marido, a esposa, lute pelo marido. Não é brigar para ir para a igreja, mas é sempre convidar para ir para a igreja. Aquele processo lindo. O começo, não são casados, estão vivendo juntos. Comece a semear o gosto pelo casamento matrimonial. Convide uma vez: vamos casar na igreja. Mas eu não tenho primeira eucaristia, eu não fui batizado, eu não tenho crisma. Hoje existe catequese de adulto, nós chamamos de catecumenato. É um caminho lindo, que não tem nada a ver com a catequese de criança, é para adulto mesmo, tanto no conteúdo quanto nas pessoas. Que tal você pensar isso com carinho? Santificar mulheres, santifiquem os maridos. Maridos, santifiquem as mulheres. Do outro lado, fala sobre os filhos pertencerem a Deus. Então, não deixem de batizar, porque o batismo é o primeiro passo da pertença a Deus, a filiação divina. São três aspectos do batismo: tira o pecado original, torna-se filho de Deus e membro da igreja, incorpora a igreja de Jesus Cristo. Então veja, em tão poucos versículos, quanto conselho. Então se você está meio desacursoada, desacursoado, pensando: eu não vou conseguir, tente. Eu e minha casa serviremos ao Senhor. Mulheres, santifiquem seus maridos. Maridos, santifique suas esposas. Não estou dizendo que é fácil, mas com a graça de Deus, tudo é possível. Esta foi a leitura orante de hoje. Vou para o intervalo, eu volto já, volte comigo.
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3: E eu vou direto, Eurides, que a paz de Jesus esteja com você.
4: Bom dia, padre, a sua bênção.
3: Deus abençoe, de onde você fala?
4: De Salvador.
3: Opa, meu abraço, Salvador, Bahia, final do ano estarei aí, com a graça de Deus. Como é que você me acompanha em Salvador?
4: Eu falo que eu acompanho pelo aplicativo e também pela Rádio Excélsio.
3: Meu abraço ao aplicativo, a Rádio Excélsio. Pois não, Eurides?
4: Padre, eu gostaria de pedir oração, porque eu estou com uma aflição muito grande por causa da minha avó. Ela me criou dentro de 8 meses nascida, há um tempo, eu morei com ela por muito tempo, com meus 25 anos, eu saí da casa dela, só que hoje ela está doente.
3: Tá.
4: E ela requer muita atenção, muito cuidado.
3: Certo.
4: Eu me sinto obrigada em cuidar dela, por contribuição, por gratidão dela ter me criado.
3: Claro.
4: Mas eu fico preocupada com a minha vida financeira. Se a minha vida financeira, eu trabalho para arcar com minhas dívidas, minha despesa mensal. E para eu cuidar dela, eu preciso que eles me proponham um valor X baseado no que eu ganho no trabalho para poder me estabelecer cuidando dela e tendo uma renda. E isso não está sendo assim, sabe, dialogado entre o filho dela comigo. E eu fico muito aflita de não tomar decisão por mim, sem que eles me propõem algo. E lá na frente eu me prejudicar em relação ao financeiro, entendeu?
3: Filha, eu entendi. Veja, primeira coisa que você precisa clarear. Primeira coisa, eu tenho uma gratidão muito grande pela minha avó. É isso. Ela, na verdade, foi sua mãe, não é isso? Depois, ela tem filhos, não tem?
4: Tem.
3: Quantos?
4: 6 filhos.
3: 6 filhos. Sim. Eles não querem cuidar dela?
4: Não, tem 3 que estão bem mais envolvidos em relação ao cuidado dela. Esses 3 estão bem envolvidos. Só que há quanto tempo ela me cobra, porque eu não vou ficar com ela. Ela me cobra, ela fala, por que você não vem ficar comigo? Eu contava com você um dia que eu precisasse. E aí eu fico me doendo quando eu escuto isso, entendeu?
3: Certo, só que você precisa dialogar com os filhos. Eu não sei de quanto você está falando, mas você tem que conversar com eles. Mesmo que seja por um valor menor, você está pedindo a sua subsistência, você não está pedindo a mais, né?
4: Não, eu ganho um salário mínimo, sou básico de eu pagar uma dívida que eu fiz o financiamento.
3: Eu entendi.
4: E tenho medo de que eu, lá na frente, não consiga gastar com esse financiamento, entendeu?
3: Está justo. Eu acho que você tem que pensar isso mesmo. Se você tem um financiamento e você não pagar, isso vai se acumulando. Então, isso é o mínimo que se espera. Veja, você não está rifando a sua avó. Você não está negociando cuidar dela. Você está dizendo, você tem que ter muito claro isso e tem que explicar isso para eles. Eu não estou cobrando, por mim eu iria de graça, mas eu tenho uma prestação. Você está me falando isso, não é?
4: Estou, eu fiz um financiamento.
3: Então, eu preciso.

0: preciso pagar esse financiamento, senão eu vou perder. O diálogo é o melhor caminho, filha.
1: E o meu medo é esse, porque, tipo assim, eu sei, ela nunca teve nada para me dar, eu nunca tive nada em relação a, tipo, a herança, nada não. É só questão de eu me garantir, porque um dia que eu não ter ela, eu tenho que voltar para minha cidade que eu tô hoje, que é Salvador, ter que sair do interior e voltar para Salvador, eu ter algo para um lugar para eu ficar, mas também
0: Certo.
1: garantido.
0: Vamos colocar diante de Deus e pedir que os filhos percebam, percebam isso, que você consiga dialogar com eles. Tá bom,
1: Eu sinto
0: filha?
1: muito, tá bom.
0: E o caminho é esse, não dê um passo incerto. Você precisa honrar suas parcelas de um financiamento. Isso hoje é uma necessidade. Por mais que você tenha gratidão e amor, que bom se eles entenderem isso. Que Deus abençoe Eurides. Salvador não é fácil, gente. Cuidar, a pessoa fica idosa e depois fica essa situação. Tem que chegar num acordo. Alguém tem que se sacrificar, mas os outros, se não podem cuidar dos idosos, ajude quem está cuidando. Gente, isso é uma questão de bom senso. Ajude a pessoa que se dispõe a zelar. É o mínimo. Eurides de Salvador, ela citou a Rádio Excelsior FM. Saúdo o padre Danilo, arcebispo cardeal Dom Sérgio da Rocha de Salvador. Final do ano, pessoal, estarei em Salvador com grande alegria. 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Escute esse testemunho, por favor.
2: Meu nome é Francisco de Assis de Sá, moro aqui no Sítio Coqueiro, município de Verdejante, no estado de
0: Ah.
2: Pernambuco. No final de janeiro, era uma seca grande aqui, meu gado já
0: Oi.
2: tinha morrido muito gado. Cheguei a olhar aqui uma caída, quando olhar tinha mais duas. Chegou a ter três caídas e com fome. Aí eu me lembrei de ligar para o padre Reginaldo, e eu
0: Oxe.
2: liguei para o padre
0: Ah.
2: Reginaldo, liguei, a menina me atendeu. Eu disse: minha filha, eu estou ligando para
0: Ah.
2: contar a minha situação. Eu já perdi muito gado aqui, a situação está difícil.
0: Oh,
2: Eu
0: meu
2: espero que
0: Deus.
2: você peça para o padre Reginaldo Manzotti rezar por mim, fazendo uma oração para chover nesse lugar. E
0: Sim.
2: aí, quando foi no final de janeiro, começou a
0: Amém.
2: chover, o gado foi melhorando, e graças a Deus, eu lucrei mais 70% do gado, graças a Deus. E o gado está aqui. Arrumou o que comer, criou pasto, minha
0: Amém.
2: roça, e tá tudo bem, graças a Deus, sobre o gado.
0: Deus abençoe Francisco de Assis. Eu acredito sim que a gente pode pedir, rezar a Deus pedindo chuva. Tanto que muita gente fala, mas que coisa estranha. Gente, no missal romano, missal do padre, tem inclusive missa para pedir chuva. Sim, senhor. Ou acredita que Deus é criador ou não. Então tá aí, ó, um homem de fé que veio dar um testemunho. Francisco de Assis, da cidade de Verdejante, Pernambuco. O bispo é lá de Salgueiro, Dom José Vicente Pinto de Alencar Silva. Amado povo de Deus, nós vamos para a novena. O sexto dia, São Bento, livrai-nos do mal. Chame teu amigo, chame tua amiga. Nós voltamos já. Volte comigo.

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Hoje, aniversário de Dom Juarez de Lorto Seco, da Diocese de Caratinga, Minas Gerais. Rádios que fazem aniversário hoje: Atividade FM de Palmeiras, Santa Catarina; Cidade FM, Santa Gertrudes, São Paulo; Flor do Campo FM, Novo Horizonte, Ceará; FM 87.5, Campo do Tenente, Paraná; Jaraguá FM, Jaraguá do Sul, Santa Catarina; Pinhal da Serra FM, Pinhal da Serra, Rio Grande do Sul. Amanhã, aniversário da cidade de Sobral, Ceará, completando 253 anos, onde temos a TV Canal Aberto 45.1. Amanhã, aniversário da rádio Açu FM, Açu, Rio Grande do Norte; Liderança FM, Itaúna, Minas Gerais; Luz FM de Mariluz, Paraná; Portal Sul FM, Pedro Osório, Rio Grande do Sul; Ribeirão FM, Caiguapó, Goiás; São João FM, Cambuci, Rio de Janeiro; e Show FM Oliveira, Minas Gerais. E amanhã, aniversário de minha querida sobrinha Giane Tormena Sordi, de Paraíso do Norte. Que Deus a abençoe com muitas graças e bênçãos do céu, Giane. Deus abençoe você e tuas lindas filhas. Escute esse testemunho. Eu falei que nós estamos no mês de Nossa Senhora do Carmo, não foi? Então escute: Nossa Senhora do Carmo e São José. Inicialmente, gratidão, Padre Reginaldo Manzotti e colaboradores que conduzem esta obra evangelizar com tanto esmero. Sou muito feliz por ser associada. Muito obrigado. Agora digo eu: muito obrigado, filha. Esse grande projeto de evangelização. Inúmeras são as graças recebidas nestes 15 anos que acompanho a experiência de Deus, o Terço das Santas Chagas, as Quintas Eucarísticas. Hoje, estou aqui para testemunhar uma graça que recebi por intercessão de Nossa Senhora e São José. Algum tempo atrás, na novena de São José, o Senhor disse assim: filha, você que está aí pedindo um companheiro, um amor verdadeiro, peça a São José para a sua vida. Eu, com 50 anos de idade, não tinha me casado. Tomei aquilo para mim e acreditei que Deus e Nossa Senhora me enviaria um José da vida. No mês de julho, no mês da Dinda, Nossa Senhora do Carmo, é meu aniversário também, Deus e a Mãe Santíssima mandaram José, Renato, na minha vida, no qual hoje é meu companheiro no amor, compartilho minhas angústias e alegrias. De novena em novena, orei e consegui curas e bênçãos sem fim. Obrigado, Nossa Senhora do Carmo. Obrigado, São José. Graça recebida. Deus seja louvado. Quem assinou? Cleide Teles, da cidade de Espinosa, Minas Gerais. Deus seja louvado. Vamos juntos à novena de São Bento. A cruz sagrada seja minha luz, não seja o dragão meu guia. Retira-te, Satanás. É mal o que tu me ofereces, bebe tu mesmo o teu veneno. A cruz sagrada seja minha luz, não seja o dragão meu guia. Retira-te, Satanás. Nunca me aconselhes coisas vãs. É mal o que tu me ofereces, bebe tu mesmo o teu veneno. Ó glorioso São Bento, que sempre se mostrou compassivo com os necessitados, fazei que também nós, recorrendo à vossa poderosa intercessão, obtenhamos auxílio em todas as nossas aflições. Que em nossas famílias reine a paz, a tranquilidade, que se afastem todas as desgraças, corporais, temporais, espirituais, especialmente o pecado. São Bento, alcançai de Deus Onipotente
esta graça que tanto necessito. Diga qual é a graça. Diga qual é a graça que você precisa. São Bento, dai-nos a graça de, ao terminarmos nossa vida neste vale de lágrimas, possamos ir louvar a Deus convosco no paraíso. Rogai por nós, ó glorioso patriarca São Bento, para que sejamos dignos das promessas de Cristo. Levante tua mão direita. São Bento, libertai-nos do mal. São Bento, libertai-nos da inveja. São Bento, libertai-nos do medo. São Bento, libertai-nos do pecado. O Senhor esteja convosco. Ele está no meio de nós. Abençoai, Senhor, a água, a roupa dos enfermos, as fotos de família e o final de semana. Que seja de paz, de harmonia. Que a bênção de Deus faça com que a sua casa seja santificada. Mulheres, santificai vossos maridos. Maridos, santificai vossas mulheres. Por intercessão de Nossa Senhora do Carmo, São Pio de Pietrelcina, em nome do Pai, do Filho, do Espírito Santo. Amém. Agora curta o clipe. O clipe Eu e Minha Casa Serviremos ao Senhor. YouTube Padre Manzotti. 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

0: o sucesso do Augusto César Filho, Encontro Casual. 11 horas, 11 minutos, filho de peixe, peixinho é, né? O filho do Augusto César aí, ó, fazendo sucesso.
1: Eu sempre te amei.
0: 11 e 12 agora, vamos mandar alô aqui pra galerinha que tá ouvindo a gente. Nossa ouvinte Rosa, lá do Lídia Queiroz. Alô, alô, Rosa. Ótimo dia pra você, um bom dia, bom sábado. Branca lá no sítio do meio pedindo aqui música pra curtir. A música de Rosana, A Força e o Poder. Oferecendo aí pra sua amiga Karina. Obrigado pela participação, nossa ouvinte. A Branca lá no sítio do meio. Alô, alô, Branca. 11 horas, 12 minutos.

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0: João Bosco e Gabriel, o passarinho voa, 11 horas 49 minutos, alô pra Regina, no Maués aqui pertinho, tá ouvindo, tá ligadinho conosco, tá na audiência, sintonizada na melhor. Hoje tem especial de sábado com Priscila Senna, a pedido aí de vocês, votação aberta ao público. E foi escolhida aí pela maioria, o especial de hoje dela, Priscila Senna. Alô, alô, você que tá na sintonia conosco, deixa eu ver aqui os áudios que estão chegando.
1: Oi, Léo, bom dia ainda.
0: Bom dia,
1: né? Eu queria escutar a música de Maria Gadu, Chimbalaê.
0: Chimbalaê.
1: Para oferecer para você, a todos os ouvintes da tua FM. A tua FM sempre, a melhor escolha.
0: A melhor escolha, isso aí, valeu meu amigo, Josemir.
2: Bom dia, Léo.
0: Opa, bom dia, Eudes.
2: Pediu a música de Soneto e Léo Santana. Sempre você vai,
0: valeu, Eudes, um abraço.
3: Oi, Léo, bom dia. Aqui é o Sérgio Maria.
0: Oi, Josefa.
3: Toca pra mim, por favor. A música de Unha Pintada. Qualquer uma, Léo, só pra curtir.
0: Qualquer uma.
3: A tua fé é a melhor escolha. Bom dia, Léo.
0: Bom dia pra você, Josefa. 11h50.

0: Um tal de Toma, Toma, Léo Santana, 11h59, finalizando por aqui a nossa super manhã de sabadão pra vocês. Daqui a pouquinho tem Reginaldo Rossi e convidados, hoje com labaredas, tá, gente? Uma hora de sucesso aí com Reginaldo Rossi e labaredas, daqui a pouquinho após o intervalo. Alô, Naí, bom dia! Naí pediu música por aqui também, alô, Naí! E à noite tem especial, tá, gente? Hoje com ela, Priscila Senna. Isso é bom demais, hein? Um super especial com a Priscila Senna, das 7 às 8 aqui na Atual. A todos um grande abraço, a gente se fala agora na segunda-feira, às 3 horas da tarde. Fiquem todos com Deus e um ótimo fim de semana. Tchau, tchau, minha gente!
1: Eu já tô na clínica, mano.

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Quando eu era um garotão, eu cantava essa música. Hoje o Brasil todo canta. Calcanhoto fez o Brasil todo cantar. E Renato Barros e Lilian, devolva-me. Vamos lá!

As canções boas de cantar são essas que o povão canta com a gente. A gente descansa, pode até desafinar que dá tudo certo. Olha aí, vamos nós, todo mundo!

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1: Tá gostoso, não tá? O clima tá ótimo. E vamos continuar cantando canções que o povo adora. A que eu vou cantar agora. Um amigo meu chamado Paulo Sérgio. Agora ele tá no céu. Mas ele deixou todo o Brasil cantando um monte de sucessos. Vamos cantar juntos. No dia em que partir. Vamos nós!

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0: Obrigado, gente.
1: Obrigado, meninos. Sucesso pra vocês. Jorge
2: Henrique. Que orgulho que a gente tem.
0: Sucesso, meninos.
2: Obrigado, Bruno.
1: Parabéns. Parabéns.
3: 1:30.
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0: Mendes, Simone Mendes.
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0: Que coisa linda, hein?
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0: 2:32.
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1: 3:30.
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0: E aí, nego, tá chegando?
1: Cheguei, tô na área, vambora.
0: Beleza, bora começar.
2: Que junção pesada, nego do bolo.

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0: longe do Brasil. Beijo grande.
1: Deus abençoe. Muito obrigado, Márcio.
0: Amém a todos nós, amor. Parabéns, de verdade.
2: Obrigado. 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
3: É uma honra, um privilégio, um sonho. Vamos cantar.

0: 5:32.
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2: 5:42.

A Hora do Ângelus. O anjo do Senhor anunciou a Maria, e ela concebeu do Espírito Santo. Ave Maria, cheia de graça, o Senhor é convosco. Bendita sois vós entre as mulheres, e bendito é o fruto do vosso ventre, Jesus. Santa Maria, Mãe de Deus, rogai por nós, pecadores, agora e na hora de nossa morte. Amém. Eis aqui a serva do Senhor, faça-se em mim segundo a vossa palavra. Ave Maria, cheia de graça, o Senhor é convosco. Bendita sois vós entre as mulheres, e bendito é o fruto do vosso ventre, Jesus. Santa Maria, Mãe de Deus, rogai por nós, pecadores, agora e na hora de nossa morte. Amém. E o Verbo divino se fez carne e habitou entre nós. Ave Maria, cheia de graça, o Senhor é convosco. Bendita sois vós entre as mulheres, e bendito é o fruto do vosso ventre, Jesus. Santa Maria, Mãe de Deus, rogai por nós, pecadores, agora e na hora de nossa morte. Amém. Rogai por nós, Santa Mãe de Deus, para que sejamos dignos das promessas de Cristo. Oremos. Infundi, Senhor, como vos pedimos, a vossa graça em nossas almas, para que nós, que pela anunciação do anjo, vimos ao conhecimento da encarnação de Jesus Cristo, vosso Filho, por sua paixão e morte, sejamos conduzidos à glória da ressurreição, pelo mesmo Cristo, Senhor nosso. Amém.

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3: O novo ataque.

0: posso beijar?
1: Beija muito!
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0: 6:59.
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Obrigada, mamãe. Gente, eu tenho uma coisa bem especial para falar para vocês. Prestem bastante atenção agora, tá bom? Um minutinho aqui para a cantora de vocês. Ó, esse ano eu vou gravar meu mais novo DVD, o TBT da Musa. E eu quero fazer uma pergunta. Será que eu posso gravar aqui no Marco Zero para vocês? Vocês querem o meu TBT aqui no Marco Zero? Então, tá feita aí a pergunta. Gente, eu tô muito emocionada. Muito obrigada de coração. Para mim é uma honra, é um prazer estar aqui no nosso maior carnaval. Obrigada de todo o coração. E agora é um momento importante, por quê? Sai Priscila Senna e entra

0: Obrigada, gente.
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0: Obrigada, gente.
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0: 8h31.
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